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1: Em 1991, uma banda australiana pôs 73.791 pessoas aos saltos no velhinho estádio de Wembley, em Londres. Eles eram os In Excess, liderados por uma das estrelas pop com mais carisma de sempre. Falo, claro, de Michael Hutchence. Começamos este meu top com o incrível New Sensation ao vivo em Wembley. E logo a seguir, para manter o carisma em alta, chega o Prince à sua rádio. Bom domingo, ponha a comercial mais alto.

0: Eu lembro-me de ser um gaiato e pensar por que raio é que este homem está a cantar sobre natas, mas depois percebi a malandrice associada a este Cream. Prince era um gênio, mas também era bastante malandro. Cream é uma das minhas favoritas do Prince, aqui numa atuação ao vivo em Minneapolis, em 1992.
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0: De Minneapolis a Los Angeles são 28 horas de distância, mas é mesmo para LA que vamos agora, porque foi na costa oeste dos States que em 93 Bruce Springsteen gravou o seu MTV Plugged. Sim, ouviu bem, foi Plugged, não foi Unplugged. Reza a lenda que o boss não estava assim muito satisfeito com as versões acústicas de algumas canções, então só a primeira canção é que foi com guitarra acústica. Tudo o resto foi bem elétrico e no alinhamento consta uma das minhas favoritas de Bruce Springsteen. Aqui está Human Touch com a sua mulher Patti Scalfa em grande a fazer harmonias e depois temos Dave Matthews e Tim Reynolds.

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1: No número 6, Nada Muda, Tame Impala continua fortíssimo no 6º lugar com Dracula.
2: E no número 7, esta semana temos a Bárbara Bandeira, música nova, chama-se Manel e sobe 4 lugares.
1: Olha, eu recuso-me a dizer o que vem a seguir.
2: Mas vai ter de ser.
1: Recuso-me, não quero.
2: Mariana, tem de ser. Até porque foste tu que escreveste o guião e tu puseste nesta posição, não fui eu.
1: Fui, porque isto custa muito. Bom, Bruno Mars, 10-4 lugares com Risk It All. Isto magoa muito, sabes porquê? Porque ainda por cima, eu estive com ele ontem, não sei se sabes.
2: Estiveste muito perto, bem mais perto do que eu.
1: Estive, fui ver o concerto dele a Madrid, foi inacreditável e eu não concordo nada com isto. Pronto, não devia dizer, mas não concordo. Mas já vamos ao Bruninho no número 8. 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